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São 3 horas. 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

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São 5 horas. 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
1: 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São 7 horas. 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

0: 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São 8 horas. 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

Role Model com Joy, uma das apostas recentes na nossa emissão, a levar-nos até às primeiras páginas dos jornais de hoje. Na sua primeira edição, começamos com o Correio da Manhã. Montenegro e Carneiro em cimeira para baixar tensão. Uma sondagem diz que maioria apoia descida da idade da reforma sem cortes. Espanha arranca título a ferros no Mundial de Futebol. Condutor novato mata herói do NEM e mantém carta. O acidente aconteceu em contramão. Paulo Rita, de 53 anos, voltava a casa após turno na Umer de Vila Franca de Xira. Em Portugal, o PSP registra 2.303 assaltos a casas em 6 meses. Em Lisboa, homicida em fuga, suspeito de roubos a habitações. Olhamos para o Jornal de Notícias. Unidades locais de proteção civil estão no terreno, mas sem registro nacional. Cocaína, ex-procuradora, foi stripper no Porto e acabou presa por tráfico. Exames nacionais.

0: O destaque principal para a vitória da Espanha no campeonato, massacra a Argentina, derrota Messi e é bicampeã. Acordo, o Estado indeniza presidente que exonerou do CCB. Guerra, Ucrânia acusa Rússia de ataque terrorista a Kiev com 40 mísseis balísticos. Apenas um terço das camas prometidas para estudantes estão construídas. Torres Novas trava projeto para a fábrica de biometano. Doentes com cancro morrem sem acesso a cuidados paliativos. Em Cascais, Ministério Público pede demolição de 3 pisos do Hotel Hilton. Na primeira página do Diário de Notícias, Portugal é um dos 4 países do euro em que a inflação não aliviou. Ensino superior, candidaturas começam com notas por divulgar. Ministro da Administração Interna, sob pressão crescente, Luís Neves mantém silêncio. Combustíveis, famílias correm às bombas para fugir a novo aumento de preços. No Reino Unido, Burnham promete ruptura à esquerda, mas terá de unir facções trabalhistas. Tiago Fleming Oteiro, é preciso ter a coragem de mexer no sistema todo para tornar Portugal mais atrativo para os cientistas. Espanha sagra-se campeã mundial de futebol pela segunda vez após vencer a Argentina. E viva a Espanha, é precisamente a capa da bola. Já o recorde diz que Salazar vai estrear-se de leão ao peito no dia Z. A primeira página do jogo titula Campeones, lágrimas de Messi na despedida, Rodri eleito o melhor do torneio.
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0: Carolina, música dos Descendentes, uma das novas apostas na nossa emissão. Voltamos a conferir a previsão do tempo para hoje. Um dia com algumas nuvens no céu, embora sem previsão de chuva. As temperaturas mantêm-se como têm acontecido nos últimos dias. 29 graus é a máxima esperada para Lisboa, 26 para a nossa zona. Quanto ao trânsito, tudo relativamente tranquilo, apesar da óbvia hora de ponta nesta altura. No entanto, há problemas no final da ponte 25 de Abril em direção a Lisboa. Houve um acidente antes do acesso para as Amoreiras. O trânsito está bastante condicionado desde a outra banda. Se tiver informações sobre as estradas da nossa zona, é só ligar 261-817-206.
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0: Esta é a música de My Chemical Romance, versão de um original dos Queen com David Bowie, Under Pressure. Faltam 24 minutos para as notícias às 9. Bom dia, boa segunda-feira.

Estamos avançando em direção às notícias às 9 daqui a cerca de 10 minutos, agora com Tatiana Lamela, Till Heart Breaks. Bom dia, boa segunda.

0: As notícias às 9, a Câmara Municipal de Mafra divulgou alguns números relativos ao Festival do Pão. A 14ª edição despediu-se do Jardim do Cerco com a receita perfeita para o sucesso, tradição, sabor e mais de 150 mil visitantes que fizeram a festa levedar ao longo de 10 dias inesquecíveis. 5 postos de pão quente sempre a sair, 12 restaurantes, a nossa arte viva no artesanato e tradição, representada por mais de 50 artesãos, mais de 15 bancas de produtos locais, a alegria de 8 ranchos folclóricos, 4 IPSS, vendedores ambulantes e reforço de 6 produtores no mercado do pão. São alguns dos números de balanço de mais esta edição do Certame, que é o maior do Conselho de Mafra. No futebol, a Espanha destruiu o sonho da Argentina e sagrou-se campeã do mundo pela segunda vez. Os espanhóis dominaram a final realizada nos Estados Unidos, em Nova Jersey. Ferran Torres foi o herói do encontro ao marcar o único golo. Rodri roubou o título e bola de ouro do Mundial que parecia destinada a Messi. O espanhol foi considerado o melhor jogador da prova, enquanto Cubarsí ganhou o prémio de jovem jogador da FIFA. E Unai Simón, o melhor guarda-redes. Triunfo em toda a linha para a Espanha, que dominou completamente a Argentina na final. Novo ataque russo com mísseis balísticos volta a expor falhas de Kiev na defesa aérea. A capital foi o principal alvo, mas balanços nas cidades atingidas aponta para pelo menos 20 mortos. Zelensky voltou a reforçar a necessidade de os aliados fornecerem meios de defesa aérea à Ucrânia. Um sismo na região dos Andes, no Peru, fez 5 mortos e deixou 300 desalojados. O Instituto Nacional de Defesa Civil do Peru afirmou em comunicado que o número total de desaparecidos ainda é desconhecido. É uma péssima notícia para os nossos bolsos. Gasóleo e gasolina tocam os 2 euros por litro nesta segunda-feira. Subidas de 11,3 cêntimos no gasóleo e 5,8 na gasolina voltam a colocar as carteiras dos automobilistas sob pressão. Os Estados Unidos atacaram o Irão pela 9ª noite consecutiva, explosões ouvidas e mísseis interceptados no Bahrein, Kuwait e Jordânia pelos iranianos. As forças americanas atingiram centros de comando militar iranianos, instalações de defesa aérea e vigilância costeira, capacidades marítimas, locais de lançamento de mísseis e drones e infraestruturas de comunicação. 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
0: 26 graus é a máxima esperada para a nossa zona. Estamos com 23 nesta altura. Algumas nuvens no céu, com tendência para limpar ao longo do dia. 29 graus, máxima esperada para Lisboa.
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0: 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Voltamos à música com The Weeknd, Dancing in Flames.

0: Voltamos à estrada com informação do trânsito. Está a ser, felizmente, o início de manhã relativamente tranquilo, sem grandes complicações. Já falámos do acidente no final da ponte 25 de Abril em direção a Lisboa, antes do acesso às Amoreiras, envolvendo um motociclo e um ligeiro. Nesta altura, ainda em fase de resolução, embora já na parte final, prevê-se que em breve este acidente esteja resolvido.
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0: Elisa com Tiago Nogueira e a Fraco Coração. Daqui a pouco voltamos às primeiras páginas dos jornais.

Estamos de volta às bancas dos jornais para a segunda edição da revista de imprensa, começando pelos diários do futebol, que falam sobretudo do final do Campeonato do Mundo. O Campeones titula o jogo na primeira página da Bola: Viva a Espanha. O recorde, por qualquer razão, prefere dar destaque ao dia Z, aquilo que chama dia Z. Zalazar vai estrear-se de leão ao peito. Nos generalistas, no Diário de Notícias, Portugal é um dos quatro países do euro em que a inflação

0: sistema todo para tornar Portugal mais atrativo para os cientistas. Quem o diz é Tiago Fleming Roteiro. No Correio da Manhã, antes do orçamento, Montenegro e Carneiro em cimeira para baixar tensão. Barómetro, maioria apoia descida da idade da reforma sem cortes. Espanha arranca título a Ferros. Portugal, PSP, registra 2.303 assaltos a casas em 6 meses. Em Lisboa, homicida em fuga, suspeito de roubos a habitações. Acidente em contramão, condutor novato mata herói do INEM e mantém a carta. Na primeira página do Jornal de Notícias, unidades locais de proteção civil estão no terreno, mas sem registro nacional. Cocaína, ex-procuradora foi stripper no Porto, acabou presa por tráfico. Exames nacionais, alunos com provas trocadas e respostas por corrigir. Em Gaia, luz verde para lançar 6 vias que vão mudar a mobilidade. Grito da vitória, Ferran Torres marcou o único golo da final. Meia Marés, festival vai crescer em 27 e volta de 16 a 18 de julho. Unidades locais da Proteção Civil estão no terreno, mas sem registro nacional. Terminamos esta segunda ronda pelos jornais com o Público, que fala de acordo. O Estado indeniza presidente que exonerou do CCB. Guerra, Ucrânia acusa Rússia de ataque terrorista a Kiev com 40 mísseis balísticos. Apenas um terço das camas prometidas para estudantes estão construídas. Espanha massacra Argentina, derrota Messi e é bicampeã. Ambiente, Torres Novas trava projeto para fábrica de biometano. Atrasos no Serviço Nacional de Saúde, doentes com cancro morrem sem acesso a cuidados paliativos. Em Cascais, Ministério Público pede demolição de 3 pisos do Hotel Hilton.
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0: rocked? 9h25, Let's Get Rocked, proposta da RCM com os Def Leppard. Bom dia, boa segunda-feira.

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0: Começa com nuvens no céu, não há previsão de chuva, mas as nuvens podem se manter ainda pelo menos durante esta manhã. As temperaturas sem grandes alterações, 29 graus é a máxima esperada para Lisboa, 26 para a nossa zona, estamos com 23 graus nesta altura. Olhamos de novo o trânsito, já resolvido o acidente de que falámos à saída da Ponte 25 de Abril no acesso para as Amoreiras. Nesta altura, trânsito a ficar mais fluido. Não tenho registro de outras avarias ou acidentes e ainda bem.
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0: Agora faltam 22 minutos para as 10, porque hoje é segunda-feira. Daqui a pouco vamos ter informação regional.

0: 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São 10 horas.
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0: Nunes Forte, bom dia.
1: Bom dia, Jorge Nascido. Também para quem nos escuta em 105.6 FM, na região de Mafra, Torres Vedras, Loures e Lisboa, e na rede mundial da internet, na página do Facebook da RCM, Rádio do Conselho de Mafra. Hoje, 20 de julho, celebra-se o Dia Internacional da Esperança, valor essencial para a construção de sociedades mais resilientes, solidárias e pacíficas. A data convida pessoas, comunidades e organizações a refletirem sobre o papel da esperança na superação de desafios, na promoção do bem-estar e na construção de um futuro melhor para todos. A 20 de julho, mas de 1780, nasceu em Castelo Branco Mousinho da Silveira, um dos mais influentes políticos e juristas portugueses do século XIX, figura central do liberalismo em Portugal, foi responsável por profundas reformas administrativas, fiscais e judiciais após a Guerra Civil, abolindo antigos privilégios feudais e lançando as bases da modernização do Estado português. O seu legado permanece como um dos mais importantes da história política nacional. Quanto a nós, neste dia 20 de julho de 2026, na Informação Regional da RCM, como é habitual, as atualidades municipais da programação de eventos, com a colaboração do Presidente da Câmara de Mafra, Hugo Moreira Luís. Muito bom dia, Sr. Presidente.
2: Olá, muito bom dia. Bom dia a todo o auditório da RCM que nos acompanha neste início de semana. Quero partilhar convosco um conjunto de iniciativas que serão realizadas pela Câmara Municipal ou também em parceria com outras entidades. Na próxima quarta-feira dá-se início ao Ateliê Estampar Tudo e Mais Não Sei O Quê. A partir das 10h30 até às 12h30, no Complexo Cultural Quinta da Raposa, 3 dias consecutivos deste ateliê com esta temática já referida. Quinta-feira, na Ericeira, a partir das 22h, na Animação de Verão, nas Furnas, o concerto Terra Quente. No sábado, na Malveira, a partir das 11 horas, na Biblioteca Municipal, Ateliê para Famílias, O Mundo das Ideias, Construção de Marcadores de Livro. E a partir das 16 horas, no Centro Cultural, no Museu Popular Beatriz Costa, Tardes no Museu, Vamos Ver os Robertos. Também no sábado, mas em Mafra, durante todo o dia, no Parque Desportivo Municipal, no Skate Park, no Circuito de Skate de Mafra. E ao final do dia, às 22 horas, no Jardim da Alameda da Escola das Armas, o concerto de guitarra portuguesa e orquestra de cordas com a Sinfonieta de Lisboa e o guitarrista Paulo Soares. Também no sábado, na Ericeira, a partir das 15h30, na Biblioteca Municipal, Hora do Conto e Oficina de Ilustração, Histórias com Bicho, O Senhor Veado, por Ana Meirel e Olga Neves. Na Aldeia da Mata Pequena, a partir das 21h30, Noite de Contos na Aldeia, uma sessão de contos tradicionais com a participação de António Fontinha e Carla Rodrigues.
1: Obrigado, Sr. Presidente Hugo Moreira Luís, por mais esta colaboração à Rádio do Conselho de Mafra. Como é habitual, contamos consigo na próxima sexta-feira para os destaques do fim de semana. Muito bom dia, Sr. Presidente.
2: Muito obrigado. A todos desejo também um bom dia, uma boa semana e um abraço.
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0: 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São 11 horas.
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0: Carolina de Deus com Tu Não Fazes Ideia, e são 11:15, quase, e está na hora do ponto de fuga, por isso fique desse lado.
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0: Boa segunda-feira, eu sei que custa um bocadinho voltar à rotina, sobretudo depois de um fim de semana cheio de festas, concertos e petiscos, mas não desanime, há sempre uma boa desculpa para tornar um dia um bocadinho mais leve. E é por isso que está cá o Ponto de Fuga. Vamos descobrir o que o espera? Se hoje lhe apetece trocar o sofá por um bocadinho de movimento, então esta é a sua sugestão ideal. O Cap na Firm Running volta a desafiar toda a comunidade para uma caminhada ou corrida aberta a todos. Não interessa se corre anos ou se ainda está a pensar em comprar os primeiros ténis. O importante é sair de casa e mexer o corpinho. O encontro está marcado para as 19h no Externato de Penafirme e a atividade prolonga-se até às 20h30. Não precisa de inscrição, basta aparecer com vontade de participar e de pôr essas pernas a trabalhar. Relembro que a Feira do Livro da Ericeira continua de portas abertas. Ainda faltam 11 dias para terminar, por isso ainda vai muito bem a tempo de dar um passeiozinho, folhear uns livros e quem sabe encontrar aquela leitura que vai acompanhar o resto do verão, ou até mesmo para dar àquele amigo que não resiste a um bom livro. E agora diga-me, há quanto tempo é que não vai ao cinema? E se já nem se lembra da última vez que entrou numa sala de cinema, talvez esteja na altura de mudar isso. A Odisseia é um novo filme de Christopher Nolan. Estreou na passada quinta-feira e já é um dos filmes mais falados do momento. Inspirado no clássico de Homero, acompanha a longa e desafiante viagem de Ulisses até casa. É daqueles filmes feitos para serem vistos em grande. Aliás, a procura pelas sessões em IMAX foi tão grande que muitas escutaram mesmo antes da estreia. Se ainda não foi vê-lo, parece-me um excelente plano para logo à noite. E diga lá, foi daqueles que comprou o bilhete mal soube a data da estreia ou ainda está à espera da desculpa perfeita? Se por acaso tiver o azar de apanhar o filme escutado, tem mais filmes para ir ver. Havaiana, O Dia da Revelação, Toy Story 5 e outros tantos para fazer um programinha assim diferente. Como vê, até uma segunda-feira pode esconder bons planos. Basta saber onde os encontrar. E aqui é sempre comigo. Eu sou a Rita Amado e amanhã volto com mais sugestões para lhe mostrar que por cá há sempre qualquer coisa para fazer. Até lá, não se esqueça, há sempre um ponto de fuga à sua espera. Até amanhã.
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0: Morato com La Polizia e vamos agora ouvir Cláudia Pascoal com Puras Donzelas, uma canção que fala sobre a resistência e a força de nós mulheres nesta sociedade. São agora quase meio-dia e está mesmo quase na hora do almoço.
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0: a informação às 12 na antena da RCM. A Câmara Municipal de Mafra divulgou os dados de balanço relativos ao Festival do Pão, a 14ª edição, que há pouco tempo teve lugar no Jardim do Cerco. Grande afluência, o que não é surpreendente. Mais de 150 mil visitantes passaram pelo recinto ao longo de 10 dias. Houve cinco postos de pão quente, 12 restaurantes, 49 artesãos, 3 oleiros e um mestre de cestaria, mais de 15 bancas de produtos locais, 2 bares, 9 espaços de bebidas, alegria de 8 ranchos folclóricos da região Saloia, 4 IPSS, 4 vendedores ambulantes e o reforço de 6 produtores no mercado do pão, totalizando 128 espaços aderentes. São alguns dos números que marcaram esta 14ª edição Festival do Pão 2026. Um novo ataque russo com mísseis balísticos voltou a expor falhas de Kiev na defesa aérea. A capital foi o principal alvo, mas outras cidades foram atingidas, no que resultou pelo menos em 20 mortos. Zelensky voltou a reforçar a necessidade de os aliados fornecerem meios de defesa aérea à Ucrânia. Um sismo na região dos Andes, no Peru, fez 5 mortos e deixou 300 desalojados. O Instituto Nacional de Defesa Civil do Peru afirmou em comunicado que o número total de desaparecidos ainda é desconhecido. Mais notícias para as nossas carteiras. Gasóleo e gasolina tocam os 2 euros por litro nesta segunda-feira, com subidas de 11,3 cêntimos no gasóleo e 5,8 cêntimos na gasolina, que voltam a colocar as carteiras dos automobilistas sob pressão. Foi mais uma noite de ataques dos Estados Unidos ao Irão, a 9ª noite consecutiva. O Irão reagiu com ataques que foram interceptados, mísseis interceptados no Bahrein, Kuwait e Jordânia. As forças americanas atingiram centros de comando militar iranianos, instalações de defesa aérea e vigilância costeira, capacidades marítimas, locais de lançamento de mísseis e drones e infraestruturas de comunicação.
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0: 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São 2 horas. 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
2: Hello! Hello, gente boa! Espero que me estejam a ouvir bem. Tem alguém? Boa tarde! Bem, se estão a escutar estas palavras, está a ouvir a RCM em 105.6, Rádio do Conselho de Mafra. E vai adorar-me durante 2 horas, 14:16. Eu sou Julião, o Hora da Siesta é o meu programa e estou aqui das 14 às 16 e trago-vos música, cantos e durante 2 horas. Mas antes, uma das minhas do meu quarto álbum de originais. Este tema, Conceitos Mimados, que eu digo a todos vocês, em especial ao meu amigo Carlos Caetano, que hoje está de parabéns. Cá vai!

Conceitos Mimados é do meu quarto álbum de originais, letra de Celestino Lucas, o encarnação-se como eu, e produção, composição e guitarras de Pedro Vaz. Pronto, e agora vamos então voltar àquilo que tem sido a tradição dos meus programas, uma seleção de música country, enfim, bem coordenada, escolhida, para que eu traga 2 horas quase de música country e que chegue a todos vós com aquele pedal que é preciso ter, com harmonia que dê para abanar a carola, com ritmo que dê para bater o pé e sempre a moer. Vamos então a começar o programa de hoje com a country que eu escolhi. Isto é Kenny Chesney.

Living in Fast Forward. Esta é a hora da siesta. Segundas-feiras, 14 a 16.

guitarras, violinos, banjos, pianadas, vozes. Esta é a voz do Kenny Chesney. E agora essas guitarras amestradas aí com grão alto solo. Vá lá, prepara o café, aumenta o som, fica comigo que hora da siesta está no ar. Está no ar aqui na sua RCM em 105.6. Agora com Mary Chapin, Carpenter, I Take My Chances.

0: Como já perceberam, estão a ouvir o Hora da Siesta.
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0: O Hora da Siesta é para acordar, é para adormecer, para namorar, para conduzir, para sonhar, para sorrir, para mexer, para dançar, para aliviar o stress. E para ouvir, neste caso, Amarillo by Morning. George Strait, Hora da Siesta convosco até às 16h.

com esse violino. Depois dessa melodia, ouvimos Amarillo by Morning com George Strait. E acaba triunfante esta música. E a próxima, que se chama Little Miss Saturday Night, Joe Parker. E é um cowboy. Aí está ele e o seu chapéu amestrado. Guitarras a moer sempre. Olha lá, cá vai.

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Olhem só, Lee N. Womack, I'll Think of a Reason Later.

O melhor do passado aqui no presente, na sua RCM, 105.6 FM, é a Rádio do Conselho de Mafra. Mais que rádio, a RCM pretende ser uma companhia constante e por isso escolhemos sempre o melhor para si. Portanto, RCM, Rádio do Conselho de Mafra. Mais uma voz feminina, Pam Tillis, Shake the Sugar Tree.

Aqui na sua RCM, a música acontece. Portanto, viva a música e sente esta energia que vem do sinal RCM em 105.6. Pois é. Joss Strait, Carrying Your Love with Me.

Carrying your load. With me é George Strait. Eu espero estar a ser uma boa companhia aqui na sua RCM com estas músicas que escolhi criteriosamente para o meu Hora da Siesta das 14 às 16. É às segundas sempre. Pois é. E agora vamos continuando. Justin Adams. Kings and Queens of the Modern Day. Okay.

ouvintes da RCM. Bem-vindos à Hora da Siesta. Numa jornada de 2 horas, com a minha escolha, que são temas variados, ritmos e melodias da música country. Até às 16.

Shenandoah, e esse tema Two Dozen Roses. Muito mais música e por isso menos conversa. O Hora da Siesta é teu. Aproveita. RCM. Onde fores, a RCM vai contigo. E agora vai com Broke Again, Joshua Hadley. Cá, Country Music.

Pois é, sou Julião e trago motivação e músicas variadas para tentar chegar a todos os ouvintes da RCM 105.6 e, claro, online também. Ashland Kraft, Your Mama Still Does.

Hello, aumenta o som e vem comigo aqui para a Hora da Siesta, que é uma dose que eu espero seja perfeita para vós, de boa música e energia positiva. Sempre à segunda, das 14 às 16, country music, música.

Acredito que a música pode curar. Mais que música, a emoção está aqui no Hora da Siesta, na sua rádio do Conselho de Mafra. RCM 105.6. E agora são os que eu gosto muito: Alabama e Mr. Randy Owen, o cantor dos Alabama. Roll on 18 Wheeler.

Mr. Randy Owen e os seus Alabama. A country music tem tudo a ver com a hora da siesta. Vamos lá.

aumenta o volume, relaxa a postura e deixa o ritmo da country music embalar a siesta. A sua siesta. No Hora da Siesta, aqui na sua RCM. Vamos lá! Aqui a música tem cheiro a country, a campo.

A Country Music tem então tudo a ver com o Hora da Siesta. A música country é calma, conta histórias, traz conforto, calma, e tem aquele ritmo que nos embala. Agora é Sunday Drunk.

Estes ilustres são os Damn Dirty Roses e o tema chama-se Sunday Drunk. Passamos já para Clay Walker, Dreaming with My Eyes Open. A country music. E na sua hora da siesta, sempre às segundas.

Tremendas preocupações para trás das costas. A hora da siesta é sagrada e a companhia eu pretendo que seja boa. Por isso, trago-lhe o melhor da country music. Prepara o café, café do almoço, e encontra uma sombra, ouviste? Ronnie Millsap, Smoking Mountain Rain.

0: Ronnie Millsap, Smoky Mountain Rain. E agora vamos ouvir os Midland, Held Outside. É country no seu todo. Dizem que a country music é sobre três coisas: um coração partido, uma estrada longa e uma canção sincera.
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Dizem que quando a vida fica, enfim, complicada demais, a música country traz uma resposta em melodia simples e ritmada que nos favorece, que favorece as pessoas, que anima as pessoas. Há uns acordes e uma verdade e temos country music. Clint Black.

Com as botas na terra e a mente bem tranquila, a country music é a onda sonora perfeita para sonhar e acalmar. Trace Adkins, Now Thinking Thing.

O Hora da Siesta, aqui na sua RCM, continua com violas. Também violinos, claro. Banjos, piadas. Continua a embalar este descanso de segundas-feiras, porque vai das 14 às 16. E agora vamos ter Scotty McCreary, Dumb Straight.

maravilha. A Cantos em Música tem sempre esta maravilhosa expectativa que vamos ouvir harmónicas, banjos, violinos, pianos, guitarras, mestradas, grande pedrola. Ronnie Dunn.

Gostei bem desta música, acho que lá tenham gostado, porque esta música é giríssima, no meu entender. E agora vamos ter Dylan Carmichael, Hot Beer. Gosto de ser a digita. Dylan.

A música é a linguagem que todos entendem. E esta que é a country music que todos entendem, como é óbvio. Oxalá gostem, porque escolhi criteriosamente para os ouvintes do meu programa. Hora da siesta. Este é um som que inspira gerações de certeza.

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Aqui a música acontece. E agora vamos ter Brandi Clark. Who you true I was. Uma morena, novinha, com a voz fantástica Brandi Clark, na música country aqui da

Uau, e com isto já vamos nas 15 horas e 44 minutos. Ou seja, a hora da siesta está quase a acabar. Sister Wine, Mother Freedom, Mark Chestnut.

Este era o Mark Chestnut e o tema Brother Jukebox. Bem, como sabem, o Hora da Siesta na Tarde Muito vai terminar. E Hora da Siesta é uma mistura variada de ritmos, melodias, palavras, guitarras, violinos, das músicas que compõem a música country. Vamos lá! 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

0: Uau. Joshua Hadley e este Neon Blue. E agora vamos ter Drake Milligan, Over Drinking, Under Thinking.
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Este é o Drake Milligan. Other drinking, other thinking. Quase, quase terminar. Ainda mais duas musiquitas. Agora vamos ter Tyler Butch, Palomine Princess.

quase a terminar, pois faltam uns minutitos. Ilustríssimos, o Hora da Siesta fica por aqui. Claro que a programação continua e é sempre em grande aqui na RCM. Obrigado pela audiência e até à próxima semana. Enfim, a Hora da Siesta sempre à segunda, das 14 às 16. E agora vou-me pirar, vou andar um pouco de bicicleta porque estou um pouco emperrado. Portanto, ilustríssimos, hasta la vista. Fiquem com mais uma musiquita. Vou colocar-vos este Cody Johnson, Till You Can't. Hasta la vista. Até para a semana.

0: 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São 4 horas. 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

Porque quando o assunto é música, há sempre uma segunda alternativa. Iniciamos esta segunda alternativa com os repetentíssimos Wolf Alice e o tema Your Love's Whore, retirado do álbum de estreia da banda My Love is Cool de 2015. Logo a seguir chega Role Model, um nome que esconde na realidade o americano Tucker Harrington Pillsbury, que se lançou em 2016 no mundo da música a rapper, mas que com o tempo evoluiu para este pop alternativo com que nos presentei hoje com Scumbag, retirado do seu segundo álbum, saído apenas há 3 dias atrás. E a sequência de abertura termina com a sonoridade post-punk das Linda Lindas, o quarteto feminino americano que lançou este All In My Head na semana passada, a servir de appetizer para uma longa duração, No Obligations, a chegar brevemente.

Também já passou pelas emissões da segunda alternativa, Joaquim Libens, o belga de 30 anos, que sobre o alias de Haunted Youth tem vindo a notabilizar-se na cena indie belga e que hoje nos traz Into You, o seu mais recente single. A dispensar apresentações, chegam logo a seguir os Echo and the Bunnymen, de Ian McCullough, desta feita com Rust, editado no álbum What Are You Going to Do With Your Life, de 1999. Para fechar este segmento, a irlandesa Efe, que de Dublin tem vindo a mostrar ao mundo o seu som indie, como fica patente neste 207, single saído este mês. E ainda Amy Allen, que nos traz Even Forever, o mais recente single saído a semana passada.

apresentou o seu mais recente single, Dear John. Logo a seguir, os Omibiji, artistas pertencentes aos indígenas Anishinaabe, com um som de difícil tutelagem, mas certamente a encaixar-se perfeitamente nas emissões da segunda alternativa. O tema chama-se Zibi. Fecha a sequência o projeto a solo de Bobby Hercule, seu nome Min Min Light, e o tema It's On.

Os americanos Voyeur abrem a sequência com Give It To You, o seu mais recente single. Acompanhá-los a collab entre os Pre-Goblin e Pete Doherty no tema These Hands, aka Danny Knife. E a fechar a sequência, a Isobel Campbell, uma das fundadoras dos icónicos Belle & Sebastian, que neste 4316 faz a apresentação do recentíssimo álbum da artista, Bow To Love, saído o mês passado.

E fechar a emissão de hoje, uma emissão mais leve e arejada, já a pensar nas férias de verão, ficam os Juno Dream, que se intitulam Fãs Incondicionais de Pink Floyd, Spiritualized e Air, e que hoje trazem Death Drive, tema retirado do álbum Pools of Color, saído no início deste ano. Logo a seguir, Theo Moss, violinista clássica, decidiu dar o salto com este Autopilot e aventurar-se numa sonoridade indie bem diferente das suas raízes. A fechar a emissão de hoje, os australianos Teenage Dad, formados em Victoria em 2015 e que têm vindo a crescer na cena indie australiana. Com este Boyfriend, despeço até para a semana, é mais uma segunda altura.

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3: 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São 5 horas.
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RCM, boa tarde, uma boa segunda-feira para si. De regresso às emissões em 105.6 ou em www.rcmafra.pt. 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

0: depois das canções de David Bowie em abertura de hora com China Girl e também os Rainbow All Night Long, começámos esta edição de 20 de julho a recordar. Vamos agora olhar o trânsito a esta hora nas estradas concelhias. Venda do Pinheiro e Malveira ainda sem problemas de maior. Andando em direção a Mafra, temos a Nacional 9 na saída para a Carapinheira, aqui bem preenchida e com resistência. Depois, Nacional 116 entre Mafra e a Redonda do Sobreiro, também aqui já com dificuldades. A Ericeira apresenta mais trânsito a esta hora, mais pontos a vermelho, passagem da Nacional 247 desde a zona da sala das visitas, como é chamada, esta zona que fica sobranceira à Praia do Sul, aqui com muito trânsito até passar toda a zona e chegar a São Sebastião. Assim está a Ericeira a esta hora. Vamos agora olhar Lisboa e a segunda circular, Eixo Norte-Sul, atenção, porque Eixo Norte-Sul e as Calvanas, lento em ambos os sentidos. De resto, o IC19 entre Sintra e Lisboa há obras também sinalizadas, mas há mais. Entre Sintra e Lisboa há um acidente na zona do Palácio, lentidão desde Queluz, no sentido Lisboa-Sintra, lento entre Damaia e Queluz. De resto, não há mais indicações. Um sinal claro também de que este mês de julho, nesta segunda quinzena, há já menos trânsito na zona de Lisboa. Onde quer que se encontre, boa viagem.
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A música de Ariana Grande chama-se Eight That I Made You Love Me. É uma canção nova de Ariana, aqui também a rodar em 105.6. Antes com o Fernando Daniel, Juro e MDA, a recuperar a canção Por Quem Não Esquece. E a esta hora, quem não esquece e quem está à espera são mesmo milhares e milhares de espanhóis nesta altura em Madrid para festejarem o título mundial da seleção nacional do seu país. Nuestros hermanos ganharam ontem a Argentina por 1-0. A equipa já ontem esteve reunida com o Rei de Espanha, com a Rainha Letícia e as filhas em Nova Iorque. Aliás, o Rei de Espanha era uma das figuras que estava ver o jogo e que também esteve na altura do recebimento do troféu de ouro deste Mundial com os jogadores, mas também hoje já esteve com eles toda a família real. Espanha, já estiveram também a seleção na sede do governo espanhol, e em Madrid há uma multidão enorme à espera da equipa. Sem dúvida mereceram esta vitória no jogo de ontem.

0: canção dos Sebenta, Meio Amor para Trás, deixámos a recordação de Júlia para Chris Rea e também Helena D'Água com Perto de Ti. Daqui a pouco e já preparadas estão os Roxy Music, Man at Work e também Mesa Sóbrio. Onde quer que se encontre, fique bem, estamos praticamente a 25 minutos das 6, neste final de tarde de segunda-feira, aqui na RCM.
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A música de 2019 de Benzo Sóbrio chama-se Camaleão. Atrás recordámos Man at Work, Down Under e também Roxy Music com Jealous Guy. Estamos a 14 minutos das 6. Edição de segunda-feira, 20 de julho, na RCM. Eu sou Carla Alegre, fico consigo até às 7. Agora vamos lá falar da festa do Sobreiro. Está quase a chegar. Sim, a verdade é que a partir de meados do mês de junho começamos a ter muitas festas aqui no concelho de Mafra. Só na primeira semana de julho eram mesmo muitas, mas elas continuam. E o Sobreiro vai ter a sua festa agora, a começar no próximo dia 23, quinta-feira. Portanto, quinta, sexta, sábado, domingo e segunda-feira. No Largo do Sobreiro, recinto da festa. No primeiro dia há baile com Ganda Banda. Na sexta-feira é Micaela, a cantora, que vem a brilhantar esta festa. No sábado há baile com Rogério Silva e também um After Hours com o DJ Danny. No domingo há a atuação de Quim dos Apitos e na segunda-feira a dupla mete cassetes. A partir das 11 da noite, para encerrar a festa, mas primeiro às 9h30 da noite ainda há baile com Renato Pereira. Claro que vai haver também procissão e há comes e bebes, como não podia deixar de ser nas nossas tradicionais festas. Olhamos agora o estado do tempo para amanhã, terça-feira. Vamos ter céu pouco nublado, limpo, no entanto, o início da manhã com mais nuvens. É o que tem acontecido nos últimos dias. O vento vai soprar fraco e há a possibilidade de neblina ou nevoeiro matinal. Quanto às máximas, 25 graus para Mafra, 24 para Ericeira, 29 para Lisboa. Ondas na costa ocidental com 1 metro, temperatura de água do mar entre os 19 e os 20 graus. Confesso que ainda não mergulhei, as águas da Ericeira para mim são geladas, mas a verdade é que me disseram este fim de semana que as águas têm estado agradáveis.

0: 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São 6 horas.
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0: Avançamos para a síntese informativa das seis na RCM, com o secretário-geral da FENPROF, José Feliciano Costa, a acusar hoje o ministro da Educação de ter lançado um clima de suspeição sobre os professores, insistindo que Fernando Alexandre não tem condições para continuar no cargo. O presidente do Chega defendeu hoje que a manutenção em funções do ministro da Administração Interna coloca em causa o regular funcionamento das instituições, deixando apelos quer ao primeiro-ministro, quer ao presidente da República para atuarem. A Autoridade Nacional de Emergência e Proteção Civil disse hoje que a greve dos operacionais da Força Especial de Proteção Civil não vai afetar a atividade operacional, tendo o sindicato criticado a falta de resposta desta entidade. O duplo sismo que abalou a Venezuela em 24 de junho causou a morte de 121 portugueses e luso-descendentes, de acordo com o mais recente balanço avançado hoje pelo Ministério dos Negócios Estrangeiros português. O Sindicato dos Técnicos de Migração manifestou hoje à Presidência da República a sua preocupação com o aumento do discurso de ódio contra imigrantes e defendeu mais cooperação de desenvolvimento nos países lusófonos para fixar quadros qualificados. Notícias nacionais avançadas pela Agência Lusa. Avançamos agora para um olhar para o exterior do país. Vamos ao Chile. O Chile, que declarou hoje o estado de emergência em zonas do norte do país que estão a ser afetadas por chuvas torrenciais que provocaram o bloqueio de estradas e deixaram cerca de 100 mil pessoas isoladas. Síntese informativa de novo na RCM às 7.
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0: Vamos olhar o trânsito a esta hora nas estradas concelhias. Muito trânsito e parado na Nacional 9, já a partir da Boa Vista, na saída para a rotunda da Carapinheira, difícil a esta hora. Malveira e Venda do Pinheiro sem problemas de maior, Mafra também não, e a Ericeira está ainda com, digamos que, alguma obstrução, algum para-arranca na Nacional 247 para fazer a passagem da Vila Pescatória, principalmente na zona de semáforos que dá acesso à Fonte do Cabo e depois também já junto à praia, junto à zona de São Sebastião. Olhamos agora a região, a área mais próximo da Grande Lisboa, com a Cril, no sentido de Sacavém a Algés, com caminhão avariado à entrada do túnel do Grilo, a lentidão desde Sacavém, no sentido inverso, lenta entre a Pontinha e o Senhor Roubado. Quanto à segunda circular, lento entre o relógio Oeste-Norte-Sul, sentido inverso, lento entre a área comercial e as Calvanas. Quanto à IC19, sentido Lisboa-Sintra, lentidão entre a Damaia e Queluz, entre Sintra e Lisboa, atenção, porque já está, infelizmente, resolvido o acidente que tinha ocorrido no Palácio e que estava aqui a dificultar o trânsito. Ponto 25 de Abril. passar a ponte a partir de Lisboa com lentidão desde Campolide e A5 na Cruz das Oliveiras. É tudo quanto a trânsito a esta hora. Boa viagem.
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Estamos a começar esta hora que nos vai levar até às 7 na RCM com Leonie e Moonlight, canção nova. Já a seguir temos também a nova de Katy Perry, Watch It Burn. E hoje, como é segunda-feira, às 6h25, temos o programa da Transmundial Mulheres da Esperança. Boa tarde.

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2: Segunda-feira, eu sei que custa um bocadinho voltar à rotina, sobretudo depois de um fim de semana cheio de festas, concertos e petiscos. Mas não desanime, há sempre uma boa desculpa para tornar um dia um bocadinho mais leve. E é por isso que está cá o Ponto de Fuga. Vamos descobrir o que o espera? Se hoje lhe apetece trocar o sofá por um bocadinho de movimento, então esta é a sua sugestão ideal. O Capna Firm Running volta a desafiar toda a comunidade para uma caminhada ou corrida aberta a todos. Não interessa se corre antes ou se ainda está a pensar em comprar os primeiros ténis. O importante é sair de casa e mexer o corpinho. O encontro está marcado para as 19h no externato de Penafirme e a atividade prolonga-se até às 20h30. Não precisa de inscrição, basta aparecer com vontade de participar e de pôr essas pernas a trabalhar. Relembro que a Feira do Livro da Ericeira continua de portas abertas. Ainda faltam 11 dias para terminar. Por isso, ainda vai muito bem a tempo dar um passeiozinho, folhear uns livros e quem sabe encontrar aquela leitura que vai acompanhar o resto do verão. Ou até mesmo para dar àquele amigo que não resiste a um bom livro. E agora diga-me, há quanto tempo é que não vai ao cinema? E se já nem se lembra da última vez que entrou numa sala de cinema, talvez esteja na altura de mudar isso. A Odisseia é um novo filme de Christopher Nolan. Estreou na passada quinta-feira e já é um dos filmes mais falados do momento. Inspirado no clássico de Homero, acompanha a longa e desafiante viagem de Ulisses até casa. É daqueles filmes feitos para serem vistos em grande. Aliás, a procura pelas sessões em IMAX foi tão grande que muitas escutaram mesmo antes da estreia. Se ainda não foi vê-lo, parece-me um excelente plano para logo à noite. E diga lá, foi daqueles que comprou o bilhete mal soube a data da estreia ou ainda está à espera da desculpa perfeita? Se por acaso tiver o azar de apanhar o filme escutado, tem mais filmes para ir ver. Havaiana, O Dia da Revelação, Toy Story 5 e outros tantos para fazer um programinha assim diferente. Como vê, até uma segunda-feira pode esconder bons planos. Basta saber onde os encontrar. E aqui é sempre comigo. Eu sou a Rita Amado e amanhã volto com mais sugestões para lhe mostrar que por cá há sempre qualquer coisa para fazer. Até lá, não se esqueça, há sempre um ponto de fuga à sua espera. Até amanhã.
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3: Obrigada à Rita. Amanhã mais, como ela diz. Para já, o que há mais são canções, duas propostas. Vem aí Philip Carson com Vai e Vem. E depois temos Bárbara Bandeira, Onde Vais, na companhia de Carminho. E logo a seguir, vamos a Jack Jones. Vamos a isso?
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0: É a música da Jack Jones na RCM. You Don't Know Me. Antes tivemos com um dueto maravilhoso ouvir Bárbara Bandeira e Carminho na canção Onde Vais. É simplesmente fantástico. Está na hora do Mulheres de Esperança, programa da Transmundial, já a seguir aqui na RCM.
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1: Se há coisa que a mulher do século XXI sabe fazer, é cuidar com primor de tudo e de todos. Mas quando chega à sua vez, parece que existe muita confusão sobre como deve cuidar de si própria.
2: Nesta série Cuida da Tua Casa, vamos falar sobre como cuidar de ti também passa pelo cuidado do corpo. Sem confundir essa ideia com a necessidade de alcançar o corpo ideal.
1: O objetivo é que possas refletir sobre a importância de te cuidares para uma qualidade de vida melhor, a partir do cuidado com o teu corpo. Eu sou a Inês Gaspar.
2: E eu sou a Sónia Simões. E este é mais um episódio do programa Mulheres de Esperança.
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1: Sónia, se te perguntasse quantas vezes é que tu já ouviste mulheres, assim aquelas que tu cruzas no dia-a-dia, a queixarem-se do corpo delas, que estão gordas, que deviam de fazer mais exercício, que não comem o que deveriam de comer, que não dão a devida atenção ao seu corpo, qual é que seria a tua resposta?
2: O que é que tu achas?
1: Exato, muitas.
2: A quantidade seria imensa, não tenhas dúvidas. E ainda que haja tantas vozes que afirmam e comprovam que não precisamos de nos esgotar à procura do corpo ideal, e que a saúde não se mede pela exaustão física, porque depois também há quem exagere,

0: não é? Porque hoje é uma coisa e amanhã é outra. Mas um corpo sadio, forte, e que quando realiza os exames de rotina revela equilíbrio e a ausência de previsões preocupantes.
1: Concordo plenamente. E queria acrescentar aqui mais um aspecto que eu acho que é muito importante: a alimentação. Não é?
0: Sim.
1: Acredito que seja essencial comer bem, ou seja, sem extremismos, sem privar o corpo daquilo que é importante, sem exceder limites, mas também comer sem culpa.
0: Sim, e tocando nesse ponto, acho que vale a pena lembrar que muita da fome que nós sentimos é mais emocional do que física.
1: Exatamente.
0: Concordas?
1: Sim, sem dúvida. É por isso que é tão importante aprendermos a ouvir o nosso corpo. Também é algo que já falámos aqui várias vezes. Só nós é que o conhecemos bem, se lhe prestarmos atenção. Sabemos quando já estamos saciadas e sabemos quando não precisamos daquele pedaço a mais. Nós sabemos. O importante não é passar fome nem ceder à gula, mas ter uma alimentação consciente, adaptada ao gosto, à cultura, à realidade económica de cada uma também.
0: Sim.
1: Isso é muito importante.
0: Então, com a alimentação mais cuidada, alguns sinais físicos começam a ser notórios.
1: Sim.
0: Especialmente quando tomamos maior consciência do que é que nos faz bem, porque nós também sabemos aquilo que comemos e que se calhar não cai tão bem, não faz tão bem.
1: É verdade.
0: Não é? Fora isso, é necessário ser realista quanto ao tipo de corpo que cada uma tem, porque também não temos todas o mesmo corpo. Somos diferentes fisicamente. O corpo transforma-se naturalmente ao longo da vida, ao seu ritmo, passando por fases distintas. O corpo que eu tenho hoje...
1: Não te quero interromper.
0: Sim.
1: Ia te dizer, se calhar o mesmo que tu ias a dizer. Nós já tivemos vários corpos ao longo deste percurso, não é? O teu hoje não é igual ao da Sónia há 20 anos,
0: e
1: não é?
0: Ainda temos um caminho pela frente. Não, é? Não estamos no fim da estrada já, mas ainda temos um caminho pela frente, mas já tivemos um caminho para trás também. Não.
1: Exatamente.
0: É? E a rotina de autocuidado também precisa ser realista. Pode ser mais simples, mais acessível, não precisa de ser morosa, mas precisa de ter alguma consistência. Não é o produto mais caro que é necessariamente o mais eficaz. Há opções acessíveis que fazem o mesmo. E quando falo de uma rotina de autocuidado realista, falo também de nos olharmos com serenidade e cultivarmos uma boa autoimagem. Precisamos de nos sentir bem na nossa pele. Isto faz-me lembrar um anúncio qualquer.
1: É, não é?
0: E respeitar o tempo necessário para consolidar hábitos e de nos cuidarmos.
1: Certo. Sabes o que é que me ocorreu agora? E que também deveria de acontecer assim com mais frequência?
0: Diz-me.
1: Vou-te dizer. Consultas de rotina. Também é corpo.
0: Também é.
1: Também é saúde.
0: Também é.
1: Seja com médico de família, seja no setor privado, seja até com o nutricionista, dado que estávamos a falar de alimentação, não é?
0: Uhum.
1: Saber como anda a saúde é tão importante quanto alimentar-nos bem e fazer atividade física. Importa saber se é necessária alguma reposição hormonal... Não é? Se os nossos níveis de ferro estão bem, às vezes andamos aí tão cansadas e tão exaustas e é só reequilibrar ali um bocadinho o ferro.
0: Sim.
1: Portanto, é importante não nos esquecermos que o médico é um bom amigo.
0: Sim, é fundamental mesmo. E eu acho que há muitas mulheres que deixam isso para depois.
1: Quando já é muito tarde, acho eu.
0: Não é? Ou seja, vão pondo tudo à frente.
1: Uhum.
0: E isso também faz parte do nosso cuidado, não é? Como estamos a dizer. Um outro cuidado importante também é ir ao dentista, porque também faz parte do nosso corpo e às vezes há outros problemas de saúde associados ao cuidado com a nossa boca, com os nossos dentes também,
1: verdade,
0: não é? Então, tudo no nosso corpo merece ser bem cuidado. Não apenas por estética, mas principalmente por saúde, para se ter uma qualidade de vida na velhice e que tanto desejamos.
1: Exatamente, olha, esse é mesmo o meu foco e esse é que também é o foco que, de quem partilha esta conversa connosco, né? Todas nós queremos estar até o mais tarde possível frescas e fofas, como nós costumamos dizer.
0: Em bem,
1: sempre, mas creio que devemos avançar para outro nível.
0: Ok, já sei onde é que queres chegar e é mesmo para esse nível que nós vamos
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0: Inês, já partilhámos aqui tantos caminhos para alcançar uma velhice mais saudável, uma melhor qualidade de vida, tudo para termos disposição, boa autoestima, ânimo, vontade genuína de aproveitar a vida, mas sei que com toda a certeza que Deus é o mais interessado em ver-nos a pôr tudo isto em prática.
1: Ai, não tenho a menor dúvida, de certeza. Ele fez esta bela máquina, que é o nosso corpo. É precisamente o mais interessado em ver-nos tratá-la bem. Tenho até a sensação que nem sempre levamos a sério os sinais que o corpo nos dá.

0: Falávamos de estarmos atentas, escutar o nosso corpo. É como se não lhe prestássemos, de facto, a atenção que ele merece. Estás a perceber o que eu quero dizer?
1: Sim, estás a falar do facto de, por vezes, nos faltar a coragem, o ânimo, os recursos necessários para o fazer, não é? Os certos. Ou estás a falar de quando deliberadamente não queremos cuidar bem do corpo que nos foi dado, este verdadeiro milagre?
0: Olha, acho que é um bocadinho das duas, mas talvez mais para a segunda, não é? Nós colocamos tudo à frente. Gostamos de perceber como é que ainda negligenciamos tanto cuidado e subvalorizamos. Confundimos sempre a ideia de que só se alimenta bem, faz exercício, quem quer mostrar o corpo. Não tem nada a ver com isso. Que só cuida da pele e tem uma rotina de autocuidado, quem é vaidosa. Temos muitos preconceitos na nossa cabeça, não é? Que só faz análise de rotina quem é hipocondríaco e tem mania das doenças. Não mudamos o pensamento de que precisamos de cuidar bem do corpo que nos foi dado para aproveitar melhor esta vida. E tu já viste a bênção que é ter um corpo capaz de abraçar quem amamos, de brincar com os miúdos da família, de fazer aquilo que importa, de cuidar das pessoas que são importantes, de continuar a aproveitar os momentos marcantes da vida? Eu acho que isso é tão bom.
1: É quase como que se nos esquecêssemos de que nos foi dado um corpo para que se tornasse realidade aquilo que o Criador sempre quis.
0: Ai, que bonito!
1: Que vivêssemos tudo o que Ele tem preparado para nós deste lado da eternidade.
0: Sim.
1: Não é? Há tanto mais para viver e para viver a partir do corpo que temos.
0: Olha, o que tu disseste foi uma pérola e é exatamente aí que eu quero chegar. Há uma frase no nosso livro favorito, a Bíblia, não é? Que diz: pois somos obra-prima de Deus, criados em Cristo Jesus, a fim de realizar as boas obras que Ele de antemão planeou para nós, tal e qual como tu dizias. Ou seja, podemos afirmar com toda a convicção que somos uma obra-prima. Somos arte.
1: Olha que arte do artista.
0: Uhum. Com uma vida já desenhada pela frente. Imagina o que é passar uma vida inteira sem ter esta consciência. E não cuidar do corpo que sustenta e depois pode pôr em causa o vivenciar esses planos de forma plena.
1: Isso. O tanto que se perde, não é? Quando essa com essa consciência não existe.
0: Exato.
1: E eu percebo perfeitamente o que é que queres dizer. E não há melhor ponto de partida para cultivar uma boa autoestima e uma vontade genuína de cuidar do corpo do que descobrirmos que somos a sua obra-prima. Somos a sua arte, como tu tão bem disseste.
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0: Por isso, o convite que deixamos a ti, querida amiga que nos acompanhas, é que possas olhar para ti da maneira certa, reconhecendo que és uma obra-prima, singular, autêntica, com a assinatura do próprio Criador do Universo. Com esta verdade no coração, não há razão alguma para te veres menos do que és. E esta é a motivação mais verdadeira que encontrarás para aprenderes a cuidar de ti, a cuidar do corpo que o Criador afirma ser uma obra-prima.
1: Que revelação tão transformadora é saber que podemos aprender a cuidar bem do corpo a partir da consciência de que somos nós próprias, uma bela obra-prima do Criador. Uma convicção enraizada nesta verdade trará o ânimo, a vontade e a constância para cuidarmos bem de nós mesmas. E isso dá esperança, não dá, Inês?
0: Claro que sim! A partir de um bom cuidado do corpo começa a emergir mais confiança e começamos a ver o cumprimento de tudo o que já está planeado para nós. Há como encontrar esperança?
1: Há sim! Por isso, minha querida amiga, encontra esperança hoje.

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2: Seguimos em frente com Olivia Dean e depois Mumford e Sons.

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1: E depois das canções que ouvimos, a música nova de Mumford & Sons, de Banjo Song, e também Olivia Dean com So Easy to Fall in Love, vamos olhar o trânsito a esta hora nas nossas estradas. Atenção aqui para a rotunda do Sobreiro, há indicação de acidente na circular rodoviária interior de Mafra, portanto é na chegada à rotunda do Sobreiro, e o sentido é mesmo este, é quem vem na circular rodoviária desde a zona da Quinta das Pevides até chegar aqui à rotunda do Sobreiro. Está sinalado aqui um acidente. Iriçara, a esta hora, continua a ter bastante trânsito na 247, a passagem desde a zona sul da vila até chegar à zona da praia de São Sebastião. A partir daí o trânsito começa a regularizar. Olhamos também a Carapinheira, porque devido a obras na zona da Boa Vista, sensivelmente aqui a Nacional 9 continua a ter muito trânsito e parado para sair na rotunda da Carapinheira. Andamos agora em direção à Malveira, com algum trânsito, principalmente na zona da Lagoa e da rotunda do Lidl, mas está muito bem a esta hora a Vila da Malveira em termos de trânsito, mesmo acontecendo com a venda do Pinheiro, mas atenção à A8, porque já se perfila uma fila bem grande na saída da A8 para a venda do Pinheiro e também para a Malveira. Olhamos agora a zona de Lisboa. Começamos já pela A1, sentido Lisboa-Alverca. Há acidente ao quilómetro 12, com várias viaturas à corte da direita, da via da direita. O trânsito está condicionado desde Santa Iria. Na Cril, Sacavém, Algés, caminhão variado à entrada do túnel do Grilo. Há lentidão desde Sacavém. No sentido inverso, lente entre a Pontinha e o Senhor Robato. Vamos olhar a segunda circular, lentidão entre o relógio e o Oeste Norte-Sul e Pinamanique. No sentido inverso, lente entre as Torres de Lisboa e as Calvanas. Quanto ao IC19, sentido Lisboa-Sintra, lento entre Pinamanique, Palácio de Queluz. No sentido Sintra-Lisboa, está já o trânsito regularizado, depois de resolvido o acidente na zona do Palácio. Olhamos agora a ponto 25 de Abril, passar a ponto a partir de Lisboa, lentidão desde Campo Lide, A5 em Monsanto, e é tudo quanto a trânsito a esta hora. Boa viagem.
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1: Fecho esta hora com a música dos Pet Shop Boys, a recordar Gawest, a recordar Gawest, agora sim. E depois temos a nova de Jorge Fátima Frense com Sumo Peixinho no Mar.

0: 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São 7 horas.
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5: Avançamos para a síntese informativa das 7 na RCM. A Ordem dos Enfermeiros considera positiva a eliminação do termo violência obstétrica na nova Lei dos Direitos da Gravidez e no Parto, por substituir uma abordagem geral e sancionatória por critérios clínicos e jurídicos, reforçando a melhoria dos cuidados. O incêndio que deflagrou no início do mês no município de Vozela consumiu mais de 15 mil hectares, 6 mil dos quais neste concelho, disse hoje a Agência Lusa, o comandante dos bombeiros voluntários daquela vila. Portugal vai adquirir 3 fragatas de nova geração de construção italiana num investimento na ordem dos 3,9 mil milhões de euros, anunciou hoje o primeiro-ministro após reunião em Roma com a homóloga italiana Giorgia Meloni. O Sindicato dos Técnicos de Migração manifestou hoje à Presidência da República a sua preocupação com o aumento do discurso de ódio contra imigrantes e defendeu mais cooperação de desenvolvimento nos países lusófonos para fixar quadros qualificados. Vamos agora olhar ainda as questões da educação com a FENPROF. O secretário-geral da FENPROF, José Feliciano Costa, a acusar hoje o ministro da Educação de ter lançado um clima de suspeição sobre os professores, insistindo que Fernando Alexandre não tem condições para continuar no cargo. O presidente do Chega exigiu ao governo ações imediatas, como a criação de uma task force para resolver problemas na correção de exames, isenção de taxas para reapreciação ou alargamento dos prazos de ensino, de acesso, aliás, ao ensino superior. Lá por fora, já foi eleito o novo primeiro-ministro britânico, aliás, eleito, não foi designado hoje oficialmente primeiro-ministro britânico, uma vez que Keir Starmer, o antigo primeiro-ministro, esse sim eleito, se tinha demitido. Assim, assume oficialmente o cargo de primeiro-ministro britânico pelo rei Carlos III, o novo líder do Partido Trabalhista, Andy Burnham. Isto foi durante a audiência no Palácio de Buckingham, em Londres. E com a entrada, o novo primeiro-ministro assumiu funções e dispensou de imediato o vice-primeiro-ministro e ministro da Justiça, David Lammy, bem como Rachel Reeves, Lee Scandal e Steve Reed, até agora ministros das Finanças, Ciência e Habitação, respectivamente. O número 10 de Downtown Street está em mudanças. O presidente do Chile declarou hoje o estado de emergência em zonas do norte do país afetadas por chuvas torrenciais que provocaram bloqueio de estradas e deixaram cerca de 100 mil pessoas isoladas. O exército libanês começou a assumir o controle das zonas piloto no sul do país, no âmbito do acordo entre Beirute e Tel Aviv, anunciou hoje o Departamento de Estado norte-americano. E o presidente iraniano diz que o país está em guerra total com os Estados Unidos. Mossoud Pezeshkian afirmou que o Irão enfrenta uma guerra total por parte dos Estados Unidos e alertou os iranianos para as consequências económicas do conflito. Vamos olhar também o desporto com Espanha em festa. O Mundial 2026 terminou ontem com números inéditos de público e audiência e foi confirmado hoje pela FIFA e aponta recordes batidos tanto nos estádios como nas televisões, nas transmissões televisivas. Ora, a Espanha está em festa principalmente na zona de Madrid, no fundo português, todo o país, mas Madrid tinha uma multidão de gente por onde hoje vão passar os dois autocarros com a comitiva da Seleção Nacional de Espanhola, vencedora deste Mundial de Futebol 2026. Para o fecho desta edição de terça-feira fica o previsão do estado do tempo. Amanhã temos céu pouco nublado ou limpo aqui na região da Grande Lisboa. No início da manhã temos mais nuvens. No fundo, todos estes últimos dias têm sido assim. O vento vai soprar fraco e há possibilidade de neblinas ou nevoeiros matinais, máximas de 25 graus para Mafra, Ericeira 24, Lisboa 29, ondas com 1 metro, temperatura da água do mar entre os 19 e os 20 graus. Onde quer que se encontre, continue connosco. Um abraço e até amanhã.
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1: Arranque para mais uma semana, seja muito bem-vindo. Com a certeza que juntos vamos aprender muito acerca da história da humanidade e do sentido da nossa vida. Faz sentido para si? Vamos lá, venha nesta viagem agora com a música do projeto português A Casa da

0: Bendito Salvador, com o projeto A Casa da Cidade, no arranque de mais uma semana, o programa O Som do Livro, e vamos estar consigo até à próxima sexta-feira. Não perca, diariamente, 30 minutos para observarmos a riqueza do texto bíblico, e como sempre, os comentários são do Paulo Chaveiro.
1: Caro ouvinte, nós estamos a olhar para o livro de Levítico e nós já vimos alguns dos pecados que são referidos aqui no livro de Levítico, ou melhor, as ofertas que vão cobrir os pecados que são apresentados aqui. Vimos ofertas de aroma agradável, ofertas de holocausto, ofertas de manjar e ofertas pacíficas, e nós vamos continuar a ver as ofertas pelo pecado, quer o pecado que tem a ver com a nossa natureza, quer a oferta pelo pecado, que é o pecado que nós cometemos. São duas coisas distintas. Às vezes nós pensamos que é a mesma coisa. Nós pensamos que porque eu pratico pecados, então eu sou pecador. Esta é a lógica que muitas pessoas têm. Mas é exatamente o oposto. Ou seja, a minha natureza é pecadora, e porque a minha natureza é pecadora, antes de eu conhecer a Cristo, eu cometo pecados. Por isso é que faz toda a diferença poder ter um relacionamento com Deus, encontrar-nos com a pessoa de Jesus Cristo, confessarmos o nosso pecado, e é isso que Cristo vai fazer. Ele vai transformar a nossa natureza de pecadores para aquilo que a Bíblia nos chama de santos e justos. E é uma mudança radical. É por isso que é tão extraordinário. Agora somos santos e justos que ainda pecam, mas já não tem a natureza pecadora, porque ela já foi redimida pelo sangue de Jesus Cristo. Ainda coexiste uma com a outra, não foi completamente apagada. Isso só quando Jesus Cristo voltar na sua glória, daí a importância depois da ressurreição, é que de facto todo o nosso corpo, todo o nosso ser será transformado, num abrir e fechar de olhos, como diz as Escrituras. Mas, ao mesmo tempo, a nossa natureza já foi transformada. Por isso Paulo vai dizer: andem do modo digno da vocação a que foram chamados. E é por isso que Pedro vai dizer: vocês foram retirados das trevas para a sua maravilhosa luz. E João vai dizer: agora que vocês estão em Cristo e já confessaram o vosso pecado, não pequem mais. Eu escrevo-vos estas coisas para que não pequeis. Mas se pecarem, nós temos um advogado, que é Cristo Jesus. Então isto tem tudo a ver com a nossa natureza. O próprio Jesus, que é obviamente o mais relevante de todos, ele vai dizer: necessário vos é nascer de novo. Isto é extraordinário. Quando nós entendemos que a nossa natureza pecaminosa nos levava a pecar, e agora nós em Cristo Jesus temos uma nova natureza, e agora devemos viver em função dessa natureza que Cristo comprou para nós com o seu sangue precioso. O livro de Hebreus, no capítulo 8, verso 3 a 5, ele vai dizer: como todo sumo sacerdote é nomeado para apresentar oferta e sacrifício a Deus, é preciso que o nosso sumo sacerdote também tenha alguma coisa para oferecer. Se ele estivesse cá na terra, nem sequer seria sumo sacerdote. Obviamente o autor de Hebreus está-se a referir à pessoa de Cristo. Porque há cá os sacerdotes que apresentam as ofertas segundo a lei de Moisés. Mas o serviço que estes sacerdotes desempenham não passam de uma figura, não passam de uma sombra do que existe nos céus. Por isso é que Moisés, quando esteve para construir o tabernáculo, recebeu do Senhor este aviso: faz com que tudo se realize conforme o modelo que te foi mostrado no monte. Então o autor de Hebreus está-nos a mostrar que Cristo Jesus é um sumo sacerdote muito diferente. Ele nem pertencia à tribo de Levi, portanto Jesus pertencia à tribo de Judá, e por isso é que ele diz que ele nem sumo sacerdote poderia ser, porque não pertencia à tribo de Levi, mas ele é um sumo sacerdote muito maior, um sumo sacerdote ainda mais relevante e significativo, porque ele está a apresentar a sua oferta nos céus e não na terra. E isto é que é extremamente relevante. Cristo, que está nos céus, intercede por nós, diz as Escrituras, Romanos também, capítulo 8, e João vai dizer na sua primeira carta também que Cristo intercede por nós. E é por isso que nós temos um sumo sacerdote extraordinário. O autor de Hebreus continua esta reflexão, porque Hebreus é escrito muito colado ao pensamento hebraico, daí o título Hebreus. É um livro do Novo Testamento, mas para esclarecer os hebreus daquilo que representa a pessoa de Cristo, no capítulo 10, do verso 5 em diante, ele vai dizer: por isso é que, ao vir a este mundo, Cristo disse a Deus: não quiseste sacrifícios nem ofertas, mas formaste-me um corpo. Não gostas que te ofereçam animais queimados sobre o altar, nem sacrifícios para perdoar pecados. Eu então disse: aqui estou, ó Deus, vim para fazer toda a tua vontade, conforme está escrito a meu respeito nas Sagradas Escrituras. Portanto, o que Cristo disse, em primeiro lugar, foi: não quiseste sacrifícios nem ofertas. Não te agradam as ofertas de animais queimados em altar, nem sacrifícios para perdoar pecados. Contudo, esses atos de culto são feitos em conformidade com a lei. Depois acrescentou: aqui estou para fazer a tua vontade. Deste modo, Deus acaba com o antigo sacrifício e substitui-o pelo sacrifício de Cristo. E porque Jesus Cristo fez a vontade de Deus, somos purificados do pecado por meio da oferta que ele fez de si próprio e fez uma vez por todas. Os sacerdotes judeus vão todos os dias ao templo para apresentar culto e oferecer muitas vezes os mesmos sacrifícios, que nunca poderão tirar realmente os pecados. Mas Cristo ofereceu um único sacrifício pelos pecados, um sacrifício que tem efeito para todo sempre. Depois sentou-se à direita de Deus. Este texto é extraordinário acerca da obra de Jesus Cristo. Eu não sei se você já o tinha lido, mas realmente ele coloca aqui de uma forma tão clara aquilo que significa o sacrifício de Jesus pelos nossos pecados. E é por isso que nós temos tanta confiança. O mesmo autor de Hebreus no final vai dizer: então, por causa disto, nós podemos entrar com confiança no trono de graça, porque Cristo já pagou tudo. Jesus Cristo é realmente a nossa redenção. Ele é o nosso Redentor, ele é o nosso Salvador, ele é o nosso Advogado, ele é o nosso Sumo Sacerdote, ele é o nosso Intercessor. Que mais nós poderíamos querer? É Jesus, o nosso Senhor. Voltando aqui ao livro de Levítico, vamos prosseguir no verso 8 do capítulo 6, e diz: o Senhor disse então a Moisés que comunicasse a Arão e a seus filhos as seguintes ordens. Estas são as normas para os holocaustos. O holocausto deve arder sobre o altar durante toda a noite e até de manhã, sem nunca se deixar apagar o fogo. Então, o fogo do holocausto deveria ser mantido aceso ininterruptamente, ou seja, nunca deveria apagar. Eles deveriam estar constantemente a alimentar este fogo. E isto era um ato que também eles deveriam terem atenção, deveriam manter esta fogueira acesa constantemente, recordando que, de facto, nossa própria vida deve estar constantemente avivada, constantemente acesa para com o nosso Deus. Essa é a grande lição aqui, numa coisa tão simples, mas que é tão estrutural. Era uma prática, uma coisa concreta, muito prática, mas que levava os sacerdotes a se recordarem de outras mais profundas. Então, quando nós somos salvos, nós pertencemos a Deus e a nossa vida deve ser diariamente estimulada, diariamente avivada, para podermos andar de acordo com a palavra de Deus. É por isso que Jesus, lá quando acontece que se encontra com a mulher samaritana no Evangelho de São João, capítulo 4, do verso 31 ao 34, os discípulos não estavam muito bem a perceber o que é que acontecia naquela cena, mas o texto diz: entretanto, os discípulos teimavam com Jesus para ele comer qualquer coisa. Portanto, eles tinham ido à cidade de Samaria, trouxeram alimentos, Jesus estava a falar com a mulher samaritana, a mulher sai, e eles agora dizem: Jesus, precisas comer, há muito tempo que não comes. Mas Jesus respondeu-lhes: eu tenho uma comida que vocês não conhecem. Os discípulos começaram a dizer entre si: será que alguém lhe trouxe de comer? Disse-lhe Jesus: a minha comida é fazer a vontade daquele que me enviou e terminar a obra que me mandou fazer. Esta é a verdadeira comida que alimenta a nossa alma: a obediência à palavra de Deus, mesmo quando os outros não obedecem, mesmo quando os outros nos tentam a desobedecer. E é tão fácil. A palavra de Deus nos diz para nós bendizermos aqueles que nos maldizem. A nossa natureza natural fora de Cristo é, quando alguém diz mal de nós, tendemos a dizer mal dessa pessoa. Mas um cristão procura fazer diferente. Quando alguém diz mal, ele vai abençoar, vai bem dizer. Aliás, Jesus vai mais longe e diz que nós devemos amar até os nossos inimigos. Isso não é possível se não for na presença de Deus. Nós podemos até amar aqueles que nos amam, mas amar aqueles que nos maltratam, aqueles que são nossos inimigos, isso só com a graça de Deus, só pelo poder do Espírito Santo. Então o verso 10 do texto aqui de Levítico 6 vai dizer: o sacerdote vestido de calções de linho e uma túnica igualmente de linho vai retirar as cinzas depois do fogo ter consumido o holocausto que deixou sobre o altar, e as deixou ao lado do altar, e depois de ter trocado de roupa vai levar as cinzas para fora do acampamento, deitando-as num lugar ritualmente puro. Então aqui temos mais uma vez orientações muito claras sobre como deveria ser procedido este queimar de oferta, queimada totalmente, e o que é que se deveria fazer às cinzas. Verso 12: o fogo deve estar a arder continuamente sobre o altar, sem nunca se apagar. Todas as manhãs o sacerdote deve ir avivá-lo, pondo-lhe mais lenha. Colocará em cima os animais oferecidos em holocausto e queimará as gorduras dos que foram oferecidos em sacrifício de comunhão. Este fogo deve arder continuamente sobre o altar, sem nunca se apagar. Então aqui mais uma vez, este reforçar desta lógica de que é um fogo contínuo que não deve ser extinto, não deve ser apagado. E de alguma forma a nossa caminhada cristã deve ser também assim, constantemente avivada, alimentada diariamente, para podermos manter a chama acesa, se podemos usar esta metáfora em termos de figura de estilo para a nossa vida. O texto prossegue: o resto das ofertas será para Arão e para os seus descendentes comerem, mas devem comê-la sem fermento e em lugar sagrado, dentro do recinto da tenda do encontro. Não a devem cozer com fermento, porque é a parte que lhes dou de oferta destinada a mim, e é uma oferta das coisas mais sagradas, como o sacrifício pelos pecados e o sacrifício de reparação. Verso 18 prossegue: e mesmo dentro dos descendentes de Arão, só os homens é que podem comer. É a parte que vos cabe para sempre nas ofertas destinadas ao Senhor. Qualquer outra pessoa que nelas tocar sofrerá as consequências. Aqui claramente estamos a ver que Deus faz uma distinção que é importante observar, a distinção entre o sagrado e o profano. Eu sei que cada vez mais nós temos dificuldade em fazer esta separação entre aquilo que é sagrado e aquilo que é profano, mas na realidade as Escrituras levam-nos a refletir esta vida. Tudo deveria ser sagrado, a verdade é esta. Mas o problema é que nós seres humanos é mais verdade tudo é profano do que tudo é sagrado. Mas a nossa vida como cristãos tudo deveria ser sagrado. E é por isso que aqui o texto nos vai dizer que há determinado tipo de ofertas que só os sacerdotes é que poderiam comer. Nem as famílias poderiam, porque tem a ver com a oferta pelo pecado e a oferta da reconciliação. Então estas ofertas eram específicas para os sacerdotes, porque eram eles que representavam o homem diante de Deus, e eram eles que representavam de alguma forma Deus também diante do homem, faziam essa ponte, essa ligação. Ainda que quem maior parte das vezes representava efetivamente a voz de Deus eram os profetas, mas o sacerdote mantinha esta ligação. É por isso que em alguns sacrifícios só os sacerdotes deveriam se alimentar deles. O capítulo 7, verso 1 prossegue a dizer: estas são as normas para o sacrifício de reparação. Trata-se de uma das coisas mais sagradas. O animal deve ser degolado no lugar onde se vão degolar os animais destinados ao holocausto. E com o seu sangue, o sacerdote espargirá a toda a volta do altar. O texto então nos mostra a importância deste sacrifício. Era uma coisa santíssima, separadíssima, portanto não poderia haver aqui promiscuidade entre o sagrado e o profano. Era algo muito relevante este sacrifício pelo perdão do pecado e pela restituição. Então nós percebemos que na totalidade só Cristo na cruz conseguiu alcançar esse mérito. Mas ainda assim, voltando ao livro de Levítico, o texto diz: e o sacerdote que presidirá a cerimónia de um holocausto ficará com a pele da vítima, portanto do animal que foi sacrificado. Do mesmo modo, as ofertas preparadas para o forno, se for na panela ou na chapa, serão para o sacerdote que as oferecer. As outras ofertas de cereais, sejam amassadas em azeite ou não, serão distribuídas em plano de igualdade por todos os descendentes de Arão. Então vemos aqui que as ofertas eram em primeiro lugar para Deus, mas sim os sacerdotes alimentavam-se destas ofertas que eram trazidas ao tabernáculo para serem apresentadas como ofertas pacíficas. Ofertas pelo pecado eram só os sacerdotes, ofertas pacíficas eram distribuídas então por todos os sacerdotes. Não era só aquele que oficiava a cerimónia, mas todos aqueles que de alguma forma serviam no templo podiam alimentar-se desse sacrifício, dessa oferta. E era assim que os levitas obtinham o seu sustento. Enquanto todo o povo tinha o seu território, tinha as suas terras, tinha os seus animais, os levitas estavam plenamente dedicados ao serviço do templo e por isso mesmo eles dependiam destes sacrifícios, destas ofertas do povo, para a sua sobrevivência. Por isso eles se distinguiam da restante população. No conceito judaico desta época em que o povo ainda não entrou na terra prometida, mas quando entrasse na terra prometida, todo cidadão, todo judeu teria direito a uma porção de terra, seria proprietário. Portanto, haveria esta lógica da propriedade privada. Isto é um conceito muito bem firmado na lei judaica, porque a ideia era que ninguém dependesse de ninguém para a sua subsistência. Antes, pelo contrário, cada um trabalhasse com as suas próprias mãos e dessa forma, então, poderia sustentar até os mais desafortunados, aqueles que tiveram uma tragédia, ficaram doentes ou por algum motivo não puderam trabalhar as suas próprias terras, então eram sustentados pelos que assim mesmo se sustentavam e ainda sobrava alguma coisa para poderem apoiar os necessitados. E claro está, quando eles traziam ofertas para o templo, então os sacerdotes

nosso pecado, das nossas imperfeições, das nossas falhas, e é mais relevante nós pedirmos perdão sabendo que Jesus Cristo pagou o preço na cruz, derramando o seu sangue para que cada um de nós pudéssemos ser salvos, e aí sim os nossos pecados são verdadeiramente perdoados e a nossa natureza é transformada e o nosso caminhar é para nos dirigirmos para a semelhança da pessoa de Jesus Cristo, o caráter semelhante ao caráter de Cristo. Então a salvação para um cristão não é um carimbo simplesmente para o livrar do inferno. Essa lógica é muito redutora do que significa o cristianismo. Ser cristão não é um carimbo para, ou um bilhete para entrar no céu. Ser cristão é poder viver em conformidade com os padrões que Cristo estabelece para nós nos assemelharmos mais a Ele no nosso caráter, ficarmos mais semelhantes a Ele no nosso caráter e vivermos em função daquilo que é a sua vontade, para que o mundo conheça que há de facto uma alternativa a todo este caos em que nós vivemos. E eu espero sinceramente que o som deste livro continue a falar consigo, mesmo depois de desligar o seu rádio. Pai.

0: Dose dupla com Ruth e Ruben Alves são temas recentes, já estão disponíveis também nas plataformas de música. Pai, nós te amamos e ainda te louvarei, Senhor. Eles resgataram clássicos da música cristã portuguesa e também, claro, internacional, obviamente. E nós temos muito gosto em que eles façam parte da nossa playlist. Gostaria de comentar o programa de hoje. Tem alguma dúvida que possamos ajudar a esclarecer? Pode ligar para 912-126-835 e também visitar as nossas redes sociais. Há muitos conteúdos para si. Há vídeos do Paulo Chaveiro a falar acerca do programa O Som do Livro. Mas por agora o convite é mesmo para ficar connosco ao longo da semana e amanhã estamos de regresso à mesma hora.
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0: 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São 8 horas. 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

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São 9 horas. 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

0: 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São 10 horas. 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

0: 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São 11 horas.
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É meia-noite. 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